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1: Aleluia! Deus tem um chamado para cada um de nós, para viver a cada dia, rompendo em fé.

esse é o teu tempo. Tempo do Senhor levantar uma nova geração. Geração que está vencendo os seus limites.

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1: Eu sinto a tua presença nesse lugar, Deus. O Senhor não falha. O Senhor não mente. O Senhor não muda. Aleluia.

Aquele que começou a boa obra é fiel. Ele não é homem para que minta. Ele não é filho do homem para que se arrependa. Talvez que

tô sentindo a presença de Jesus aqui nesse lugar.

0: vai fazer cumprir na hora.
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Muito bem, a paz do Senhor para você que já está sintonizado conosco. Que Deus em Cristo venha te abençoar. A partir de agora, você fica com o programa. Um grande evento, um programa que traz até o nosso coração o conhecimento dos últimos momentos da igreja, sobre a face da terra, em meio aos acontecimentos, em meio aos cumprimentos proféticos da última hora. Então, Deus colocou em nosso coração fazermos este programa, que vai ao ar sempre às segundas-feiras, às 21 horas. Esta semana, por motivo de uma pequena cirurgia dentária que nós fizemos, o odontologista nos aconselhou passarmos pelo menos uns 3 dias, um pouquinho afastado do microfone, né? Enquanto o dente sara um pouco. Mas estamos aqui hoje, quinta-feira, felizes por saber que você está aí do outro lado, junto conosco, nesse mesmo sentimento, nessa mesma linha de raciocínio, observando as Escrituras, observando os feitos de Deus na última hora perante as nações e o que há em nossa volta. Então, até as 22 horas, 23 horas, não sei. Deus é que sabe até o tempo que nós vamos ficar aqui essa noite, né? Então, eu quero te convidar para a gente já fazer uma oração. Nós vamos fazer uma oração intercessória, né? Oração intercessória. Então, você que é um intercessor, você que é uma intercessora da sua família, intercessor da sua igreja, intercessor do local onde você reside, do bairro, né? Então, nesse momento, nós separamos já para louvarmos ao nosso Deus, entrando em sua presença com uma oração, que é um louvor de graça. E não se entra na presença de Deus, como diz o linguajar matutino, aperreando. Se entra na presença de Deus agradecendo. Não é verdade? Vamos orar? Pai Santo e Justo, nós queremos, a partir deste momento, qual separamos já em nossos corações para te louvar, bendizer o teu santo nome, te agradecendo por mais um dia, por mais um momento, mais um programa, que temos a oportunidade de nos irmanarmos e aprendermos um pouco mais. Meu Senhor, muito obrigado pela nossa família, muito obrigado pela igreja onde nos congregamos, os irmãos que fazem parte da mesma, os nossos pastores, os nossos superiores. Ah, Deus querido, continua abençoando a cada um daqueles que foram predestinados a nos orientar na tua presença, a nos orientar a caminhada dentro da tua vontade. Porque quantos hoje estão na tua casa e estão dizendo que está tudo bem, e na realidade quando não está? Porque até na hora da ceia, quando retrata-se a lembrança ao versículo, examine-se o homem a si mesmo, a visão corrompida do que está ao seu redor não deixa ver o que está errado. Mas aprouve ao Senhor sempre nos lembrar, sempre nos orientar de que temos um curso a seguir, temos uma caminhada a seguir, temos ensinamentos a repassar, e por isso temos que estar dentro do centro da tua vontade, nos livrando a cada dia, a cada momento, dos detalhes que o mundo espiritual do maligno tem tentado colocar diante de nós, a fim de nos separar da tua presença, da tua santa presença.
Porque são detalhes, meu Senhor, que nos separam. Detalhes põem divisão entre nós e Ti, entre a nossa oração e a Tua resposta para conosco. Então, Senhor, não nos deixa cair em tentação. Não nos deixa cair no acaso, no ridículo espiritual. Mas nos ensina onde pisar, como pisar, aonde falar, o que falar, para quem falar. Nos ensina a orar. Nos ensina a buscar as Tuas bênçãos, para que possamos nós sermos abençoados e também continuarmos como canais de bênção. Meu Deus amado, Pai querido, eu venho por intermédio deste momento te pedir pela unificação da igreja, a igreja qual teu filho plantou, selou ali na cruz do Calvário, da qual aqueles ensinamentos chegaram até nós. Chegaram até nós e hoje nos tornamos povo teu, ovelha do teu rebanho. Nos ensina a andarmos em união, em unidade, santidade. Nos ensina a nos separar daquilo que não te agrada. Pai amado, eu te apresento todos os pastores, todos os missionários da face da terra. Te apresento, Senhor, todos os dirigentes das igrejas, os coordenadores dos departamentos, todos os irmãos que se encontram na Tua casa, buscando e combatendo o bom combate, na esperança de que o Senhor é quem luta conosco, ao nosso lado, que os Teus anjos estão conosco, que a Tua palavra, como diz lá em Zacarias, diz que o Senhor será como um muro de fogo ao nosso redor. Continua, Senhor. Continua nos abençoando, abençoando os pastores, os missionários, os obreiros, cada um dos Teus servos. Pai amado, te peço pela unidade da família, que haja paz, que haja união, que não haja confronto, que não haja nada que venha nos separar de Ti, mas que possamos nós seguirmos como uma unidade, que é a base. Pai amado, te peço pela cura física e espiritual dos Teus servos que estão a nos ouvir. Porque muitos estão doentes espirituais, não conseguem mais observar a plenitude da Tua vontade. Em algum momento deram vazão a detalhes espirituais do mundo do maligno. Encontram-se cegos espirituais, mas abrem os seus olhos neste momento, meu Senhor, para que possam enxergar com quão grande poder o Senhor nos tem guardado. Te peço a cura física. Quantos estão doentes, Pai? Estão precisando de uma cura? Estão nos leitos dos hospitais? Estão nos seus lares? Estão acamados? Estão pedindo, clamando por um remédio, um analgésico, pela cura, pela cessação daquela dor, pelo milagre? Ah, Senhor, neste momento faz-se presente em nossas vidas. Realiza o desejo do nosso coração. Cura, Senhor, os Teus servos, a começar por mim. O Senhor sabe do que tenho te pedido. Deus amado, eu te peço portas de emprego. Sabemos que o nosso país está cruzando, enfrentando momentos difíceis, turbulentos, mas quantos pais de famílias, mães de família precisam de um emprego, meu Senhor, para dar o alimento à sua família, para o sustento. Pai, abre portas de emprego para o Teu povo. Senhor, abençoa a nação brasileira. A nação abençoa a América do Sul. Abençoa cada igreja em cada quadrante dessa terra. Senhor, eu te peço pelas autoridades legislativas e executivas que estão lá em cima a defender a Tua vontade, a defender a família, a defender o bom senso, a defender a Tua palavra. Acampa os Teus anjos ao redor dos Teus servos, Senhor, para combater os dardos inflamados do inimigo que vem de encontro a nos destruir. E o Senhor sabe do que fala. Pai, abençoa os apoiadores culturais deste programa. Eles nos têm ajudado a manter essa web rádio, ao programa na Triângulo FM. Têm nos ajudado a manter. Manda muito mais, Senhor. Nós gostaríamos muito de ajudar pessoas com alimento. Ó, Deus amado. Senhor, abençoe este programa de hoje para que seja uma bênção na vida de cada um daqueles que ouvirem.
E quanto a mim, Senhor, eu te peço, continua, Senhor, nos dando a graça e não nos deixa te atrapalhar quando nos condicionarmos e nos colocarmos à tua disposição como temos colocado para te servir e falar da tua vontade. Pai, tudo te pedimos e por fé te agradecemos em nome.

Muito bem, meus queridos, este é mais um programa da Web Rádio Cristo é Verdade que Liberta, um programa que tem o apoio da Regional 17, da Assembleia de Deus Montese, no Ceará. A Regional 17 tem como pastor regional o pastor Rony, também nosso pastor aqui Chorozinho, né, nosso pastor presidente, pastor Osiris. Ah, Deus, isso é bom. É bom, nossos pastores são amigos, nos têm aconselhado. Então, olha, esse programa tem o apoio dos nossos pastores, dos nossos líderes, da nossa liderança, né? Então isso é bom demais. É Regional 17, está todo ligado. E você que está aqui no Residencial Irmão Alzira, Deus continue te abençoando. Você que está ligado conosco, em toda a Chorozinho, nós já mandamos aqui alguns anúncios, né? Nós sempre mostramos às pessoas quando vamos entrar no ar. E o Senhor tem sido bom, o Senhor tem sido maravilhoso. Algumas pessoas até já visualizaram, no caso do irmão Luiz, pastor Rony, irmão Alessandro, diácono Alessandro de Chorozinho, irmão Antônio Elisvaldo, aqui também no residencial, o apóstolo Francisco, né? Apóstolo Francisco, que está no Francisco Silva, que nos ouve lá na Grande Bom Jardim, Luiz Welton, lá em Tauá, Edilene, que está nos ouvindo ali na Grande Pajussara, minha mãe, irmã Eliete, irmã Camila Arruda, também o irmão João Cosme ali na Baixa Funda, irmã Libenice Chorozinho, muitas pessoas, irmã Tamires, aqui no residencial, irmão Juca, lá nos Leirões, Luiz Holanda, aqui no Triângulo, a Eliene ali em Chorozinho, a Zilma na Lagoa de Pedra, irmã Nessi lá em Pacajus, olha, muita gente. Presbítero Dadá lá em Chorozinho, pastor Daniel Souza lá em Canidé, o irmão Roberto e a irmã Negra lá em Serragem, a Valéria Oliveira lá em São João do Jaguaribe, o Zezinho em Russas, né? Olha esses, boa noite, que Deus continue vos abençoando, né? Vos abençoando grandemente. Vamos ouvir esse louvor de madrugada? É um louvor muito bonito, daqui a pouquinho estamos de volta. Já falei demais.

Muito bem, meus queridos, é dessa esperança de que um povo santo, santo porque se separou, santo porque abriu mão de tantas coisas para servir a esse Deus, dando seguimento à obediência ao que nos foi ensinado, que lhes foi apresentado como caminho certo. Então, santidade se aplica nesse espaço à separação a fim de agradar a Deus. Separar-se de algumas coisas que aos olhos de Deus são abomináveis a fim de agradar aquele que nos chamou, né? Na noite de hoje nós estaremos ouvindo uma palavra, uma rica palavra sobre a terceira carta do livro do Apocalipse às igrejas da Ásia, né? Nós ouvimos no primeiro programa, nós ouvimos a carta que foi escrita, também uma reflexão acerca da mesma, a carta à igreja de Éfeso. O segundo programa, nós vimos a carta escrita à igreja que está em Esmirna, e hoje nós vamos ouvir também uma reflexão que traz a respeito do que o Senhor falou para o anjo, o pastor que estava ali à frente daquela igreja, a igreja que estava em Pérgamo. E nós vamos ouvir dois louvores, quem sabe até a tua participação nós vamos colocar aqui no ar. Você manda o seu áudio, né, a sua mensagem aí por áudio, a sua participação nessa noite. Você que recebeu o nosso informativo que nós estaremos entrando no ar, então você vai enviar de volta por esse mesmo número que nós acabamos de falar, né? Nós acabamos de entrar em contato com você. Você vai mandar o seu áudio e nós vamos colocar sua participação aqui no ar. Enquanto isso, que Deus em Cristo te abençoe, que Deus em Cristo continue te abençoando. Quero mandar um abraço para todos os dirigentes da Assembleia de Deus Montese aqui em Chorozinho e também aqui em Triângulo, né, o presbítero Josiel. Também vou mandar um abraço aí que está ligadinho conosco em Matamires, a irmã Angélica lá em Aracati, a irmã Camila, o irmão Antônio Flávio, né, recebeu grande bênção ou de ontem para cá, que Deus continue te abençoando. Também para o irmão Erisvaldo e todos os irmãos que moram aqui no Residencial Irmãozinho, tá bom? Então vamos ouvir aí mais dois louvores e daqui a pouquinho estamos de volta já ouvindo essa reflexão. 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
1: Muito bem, meus queridos, já estamos de volta, né? E nosso pastor, pastor Rony Ferreira, acabou de nos mandar aqui uma reflexão, uma palavra. Nós vamos colocar aqui no ar, em primeira mão. Nós vamos ouvir juntos a palavra que o nosso pastor está nos enviando essa noite. Eu já quero agradecer a ele, a nossa irmã Josiane, sua esposa, que eu costumo chamar de pastora Josiane, e a todos os irmãos que se congregam ali na sede Chorozinho, onde, pela misericórdia do Senhor, temos atuado como um diácono da casa do Senhor e sempre prontos e dispostos a trabalhar. Vamos ouvir o nosso pastor.
2: A paz do Senhor Jesus a todos, para o pastor Rony Ferreira, pela casa de Deus, pastor. A paz do Senhor Jesus a todos, para o pastor Rony Ferreira, pela graça de Deus, pastor aqui na Assembleia de Deus, Ministério do Montes em Chorozinho, que sede da Regional de número 17. Meus amados irmãos, a Bíblia Sagrada diz em 2 Pedro, capítulo 3, versículo 18. Antes, crescei na graça e no conhecimento de nosso Senhor e Salvador Jesus Cristo. A reflexão que eu gostaria de trazer para cada irmão e irmã que vai ouvir esse áudio é: crescendo na graça. Como nos aproximar do trono da graça? Crescer na graça e no conhecimento de Cristo pressupõe amadurecimento espiritual contínuo, perseverante, eficaz, sem parar, sem olhar para trás e sempre avançando. Assim, o acesso ao trono da graça ocorre com confiança, não fundamentada em méritos humanos, mas na obra redentora de Cristo, que removeu a barreira do pecado. Além disso, aproximamo-nos com fé viva e reverência, pois sem fé é impossível agradar a Deus. Isto está escrito em Hebreus capítulo 11, versículo de número 6. Repito, sem fé é impossível agradar a Deus, porque aqueles que se aproximam de Deus devem se aproximar pela fé. Do mesmo modo, essa aproximação exige humildade. Mesmo com fé em Deus, precisamos nos manter humildes e também precisamos nos manter com o coração quebrantado, que o Senhor jamais despreza. A Bíblia diz em Salmo 51, versículo 17, que Deus jamais desprezará aqueles que têm o coração quebrantado na sua presença. Por isso, o trono é chamado de trono da graça. Dele procedem misericórdia, perdão, socorro e poder espiritual. Agora vejamos, quando devemos nos achegar ao trono da graça? As Escrituras, irmãos, nos orientam e devemos buscar a graça em tempo oportuno. Isso significa que o auxílio divino está sempre disponível no momento exato da necessidade. Deus, ele estará sempre de braços abertos, com a sua graça, com seu amor, com a sua misericórdia, para nos perdoar, para nos salvar, para nos redimir e para nos mostrar sempre o caminho certo. Com efeito, Deus é socorro bem presente na angústia. Salmos 46, versículo 1, jamais se atrasa. Portanto, amados irmãos e irmãs, o trono da graça não é inacessível, nem reservado a poucos, mas permanece aberto a todos os crentes, todos os cristãos, todos que têm esse acesso devem se achegar com confiança, hoje e sempre, pela fé em Jesus Cristo, nosso Senhor e o nosso Salvador. que nós possamos crescer nessa graça, que nós possamos se aproximar de Deus em todos os momentos, que nós possamos se achegar mais perto da graça de Deus e que nós possamos entrar com confiança na presença do Senhor, buscando sempre o seu auxílio, o seu socorro e a sua misericórdia. Todo ser humano falha, todo ser humano erra, todo ser humano é suscetível a erros, a defeitos,

vi a participação do nosso pastor Rony Ferreira, que é o pastor aqui de Chorozinho, também pastor da Regional 17, né? Pastor Rony tem sido esse amigo, tem sido esse conselheiro, tem sido essa pessoa que sempre nos tem abraçado com aquela palavra sábia, como você acabou de ouvir, com aquela palavra que nos orienta, aquela palavra que nos assegura que no final a vitória é nossa pelo sangue de Jesus, né? Jesus não veio a este mundo só para derramar o seu sangue para aparecer. Ele veio para salvar o que se havia perdido. E do que se havia perdido, aprouve a Deus que nós, eu e você que está aí do outro lado, fôssemos encontrados e alcançados. Amém? Vamos ouvir um louvor. Esse louvor fala muito ao meu coração, santo para sempre. Fala demais ao meu coração. E eu acredito que fala ao coração de todo aquele que ouve. Posteriormente a esse louvor, nós já estaremos ouvindo a palavra da reflexão nessa noite também, né? É a carta à Igreja de Pérgamo. A Igreja de Pérgamo, ela é tida como uma igreja desviada, assim comumente falando, né? Quantas pessoas estão andando com a Bíblia na mão, estão na igreja, estão se congregando, estão participando da homilia, estão participando até da ceia, mas elas sabem que algo está faltando. Sabe que em algum momento ela se afastou. E costumeiramente eu tenho visto em algumas igrejas aonde nós temos a oportunidade de levar uma palavra do Senhor, nós temos visto quantas dracmas perdidas sendo encontradas e realcançadas pela palavra ministrada ali naquela noite, e então levantam-se de onde estão e vem a reconciliação. Porque o Espírito Santo de Deus, que convence o homem do pecado, do juízo e da morte, convence para que sejamos salvos e não sejamos nós condenados com o resto do mundo, tá? Então, nós vamos ouvir essa palavra, a Igreja de Pérgamo. Eu gostaria muito de ouvir com você, gostaria que você prestasse bastante atenção, né? E vamos aprender nessa noite. Mas antes, vamos ouvir esse louvor, santo para sempre, e eu dedico para você que está aí do outro lado. Que Deus em Cristo te abençoe.

no ano da morte do rei Uzias, Isaías e o Senhor assentado em um alto e sublime trono. E os serafins clamavam uns para os outros, e eles diziam: Santo, Santo, Santo é o Senhor dos exércitos.

No estudo bíblico de hoje, nós vamos falar novamente aqui sobre as cartas do Apocalipse. E hoje vamos falar sobre a igreja em Pérgamo. É a terceira carta. E começa dizendo aqui o estudo. Começa falando sobre essa carta, o anjo da igreja. Ao anjo da igreja em Pérgamo escreve estas coisas. Diz aquele que tem espada afiada de dois gumes. E ele diz, conheço o lugar em que habitas, onde está o trono de Satanás, e que conservas o meu nome, e não negaste a minha fé. Ainda nos dias de Antipas, minha testemunha, meu fiel, o qual foi morto entre vós. Acreditas que seja o pastor dessa igreja. Onde Satanás habita. Tenho, todavia, contra ti algumas coisas, pois que tens aí os que sustentam a doutrina de Balaão, o qual ensinava Balaque a armar ciladas diante dos filhos de Israel para comerem coisa sacrificada a ídolos e praticarem a prostituição. Outra assim também tu tens os que, da mesma forma sustentam a doutrina dos Nicolaitas. Portanto, arrepende-te, e se não, venho a ti sem demora, e contra eles pelejarei com a espada da minha boca. Quem tem ouvidos, ouça o que o Espírito diz às igrejas. Ao vencedor dar-lhe-ei maná escondido, bem como lhe darei uma pedrinha branca, e sobre essa pedrinha escrito o nome novo, o qual ninguém conhece, exceto aquele que o recebe, Apocalipse 2. Pérgamo, naquela época, era a sede de um governo romano, como também um centro de culto ao imperador romano, naquela ocasião, César Augusto. Aqueles que se recusassem a adorá-lo, como se fosse um deus, eram imediatamente sacrificados, por ordem do governador, enviado de Roma. Por causa disso, a igreja em Pérgamo estava vivendo em extremo perigo. Das duas, uma: ou o cristão ou os cristãos de Pérgamo se associavam aos demais e adoravam a César para salvar a pele, ou então se sujeitavam à morte por causa da fé no Senhor Jesus. Nessa encruzilhada, então, cada um decidia o seu destino eterno. E essa é a razão porque o Senhor, ao invés de dizer, como as outras igrejas, conheço as tuas obras, o Senhor diz, conheço o lugar em que habitas. Há um louvor da parte do Senhor para com essa igreja, pelo fato de que conservas o meu nome e não negastes ou não negaste a minha fé. A palavra conservas, originalmente, no grego, exprime segurar e agarrar-se com todas as forças. Significa dizer que os cristãos de Pérgamo agarravam-se com todas as forças ao nome do Senhor Jesus e que não negava a fé. Exemplo disso é Antipas, conhecido pelo Senhor como sua testemunha e servo fiel. Mas a vitória exterior da igreja em Pérgamo não refletiu mesmo no seu interior, pois o Senhor a censurava, dizendo, tenho, todavia, contra ti algumas coisas. Quer dizer, enquanto alguns cristãos em Pérgamo resistiam de maneira gloriosa aos inimigos exterior, cederam diante do inimigo interior. É a velha história das raposas e das raposinhas. Plantou-se uma vinha e cercou-a com arames farpados contra as raposas. Porém, eram as raposinhas que mais causavam dano ao vinhedo. Muitos cristãos se preocupam em não roubar, não matar, não adulterar, não cobiçar as coisas alheias. Enfim, estão sempre vigilantes quanto às grandes raposas. Entretanto, as raposinhas
são quase desapercebidas, que são as mentiras, os enganos, insignificantes, as meias-verdades, que são meias-mentiras, os desejos no coração, escusos e escuros, os pequenos sentimentos de inveja, de mágoa, olhos altivos e gananciosos, orgulho, prepotência e vaidade. Enfim, tudo aquilo que não se pode notar com os olhos físicos, mas que destrói a comunhão íntima com o Espírito Santo. Os que conhecem o seu pecado e se arrependem, esses são os vencedores que têm a promessa garantida do Senhor. Quando ele diz, ao vencedor da lei do maná escondido, bem como lhe darei uma pedrinha branca, e sobre essa pedrinha escrito o nome novo, ao qual ninguém conhece, exceto aquele que o recebe. Será que você tem sido esse vencedor? Não estamos nos referindo à sua vitória profissional, matrimonial, não. Mas à sua vida espiritual. Se você morrer hoje, tem certeza da sua salvação? Tem certeza de ganhar essa pedrinha branca com o novo, ou um nome novo escrito? Se até hoje você vivia uma vida mais ou menos de acordo com a palavra de Deus, agora não tem mais desculpas. Tome já a decisão de não mais viver assim, mas totalmente de acordo com Deus, pois o Espírito Santo não permite o quê? Não permite mistura. Ponto. Fique aí com a carta na mão, por favor. Vamos aqui entender. Nós não queremos aqui falar dos detalhes no que diz respeito à letra, à teologia, conhecimento do que aconteceu. Porque a letra mata, mas o espírito da vida. Mas entender o lado espiritual da coisa. Embora, para a gente entender, tem que falar de alguns factos que aconteceu nessa ocasião. Nós sabemos que cada igreja é um período do cristianismo. Começando no Pentecostes, quando o Espírito do Senhor foi soprado, e o Senhor disse, ide e pregai. E veio a primeira igreja, Éfeso, que perdeu o primeiro amor. Veio o segundo período, que é a segunda igreja, em Esmirna, que foi perseguida e não censurada pela sua fé. E veio o terceiro período, que é um período onde tem uma transição. Veja que no início aqui, o Senhor ele elogia dizendo, conheço o lugar que habitas, onde está o trono de Satanás, e que conserva o meu nome, não negaste a fé. Ele fala de uma testemunha, acredita-se que seja o pastor dessa igreja, Antipas, que, segundo a história, foi cozinhado vivo dentro de um bezerro ou um touro de bronze, mas ele não negou a fé. Então, essa igreja pegou ainda um período da perseguição. E aqui diz que ela estava onde está o trono de Satanás. Muito bem. Esse trono de Satanás era pelo que acontecia naquele lugar. Além de ter essa questão deles adorarem, ter que adorar o imperador, havia muita idolatria, havia as perseguições, houve esses filhos de Balaão que se misturaram dentro dessa igreja, junto com os outros que eram os nicolaítas, que praticavam as mesmas coisas, já vamos fazer referência. Imagine um monte de problema. Para servir a Jesus, realmente, eles tinham que sacrificar. É o que o Senhor Jesus disse, que o reino de Deus é tomado pelo esforço, que a porta para entrar no céu, no paraíso, na vida eterna, ela é estreita. Se nós formos entender o lugar que habita onde está o trono de Satanás, os dias que nós estamos vivendo, o que mais existe aí fora é o trono do diabo. Porque hoje
O mundo não serve ao Senhor. O mundo não serve ao Senhor. O mundo serve ao pecado. O trono de Satanás está aí fora, por meio do pecado. E nunca houve tanta depravação, nunca houve, podemos assim dizer, de uma maneira tão explícita, a safadeza, a ser vergonhice, como está existindo nos dias de hoje. Antigamente existia coisas que eram censuradas, que não eram aceitas. E veja que o tempo está passando e existem coisas que outrora era censurada e que hoje é moda. Hoje é normal. Existem coisas que no passado era censurado pelo próprio mundo. Não estou falando pelos cristãos, por aqueles que conhecem a verdade. Existem coisas hoje que o próprio cristão, seu pai, seu avô, censurava. E hoje isso é a coisa mais normal. A depravação, a imoralidade, a corrupção. Então hoje, quem não adere a isso, não está na moda. É quadrado, é cafona, parou no tempo. Hoje a coisa está pervertida. O trono de Satanás está aí fora. Por isso que lá em Lucas, o Senhor Jesus, ele diz assim, ó, por que me chamais Senhor? Senhor, Senhor, né? E não fazeis o que vos mando. Todo aquele que vem a mim e ouve as minhas palavras e as pratica, eu vos mostrarei a quem é semelhante. É semelhante a um homem que, edificando uma casa, cavou e abriu profunda vala e lançou alicerce sobre a rocha. Vindo enchente, arrojou-se o rio contra aquela casa e não pôde abalar, por ter sido bem construída. Mas o que ouve e não pratica é semelhante a um homem que edificou uma casa sobre a terra, sem alicerce, arrojando o rio contra ela, logo desabou, e aconteceu, foi grande sua ruína naquela casa. No versículo 46, Jesus diz, por que me chamais de Senhor? Senhor, e não fazeis o que vos mando? Jesus disse, eu sou Senhor de quem me obedece. E o mundo obedece a quem? A Deus. Então o Senhor desse mundo é o diabo. É o pecado a quem as pessoas obedecem. Não foi isso que Jesus falou para os fariseus? Vós sois do diabo, porque fazei-lhe o que lhe agrada. Quem é de Deus, ouve e obedece a palavra de Deus. Então o trono de Satanás está aí fora. E há aqueles que, mesmo diante das propostas aliciadoras, tentação, a pressão do inferno, há aqueles que, como essa igreja, Jesus falou, não nega a fé, permanece, né? Não negaste o meu nome, não negaste a fé. Mas dentro do universo da igreja, gente, Jesus falou que há o trigo e há o quê? O joio. Há aqueles que obedecem e os que não obedecem. Nessa igreja, nesse período em Pérgamo, houve uma mistura. E quando que essa mistura aconteceu? Veja que aqui o Senhor Jesus diz que ele era contra aqueles que sustentavam a doutrina de Balaão. Balaão foi um profeta mercenário que foi assalariado, subornado por Balaque, que era o inimigo de Israel. E Balaque disse, olha, amaldiçoa o povo, você é profeta. E Balaão recebeu a propina e foi lá amaldiçoar o povo. E quando ele chegava para amaldiçoar o povo, o próprio Deus ia contra ele. Ele sabia que ele não podia fazer aquilo. E ele dizia, olha, o que Deus abençoou, não posso amaldiçoar. Mas eu vou lhe dar uma sugestão. Deus é com o povo enquanto eles obedecem. Pega algumas mulheres pagãs e traz para o meio do povo, com as culturas delas, com os deuses delas,
E eles vão se prostituir com essas mulheres, vão servir o Deus delas, e Deus já não será mais com eles. E aí eles vão perder a batalha. Olha a ideia diabólica, a sugestão que Balaão deu a Balaque. Que houvesse uma mistura e que o povo se prostituísse com as estrangeiras e com os deuses dela, coisa que Deus havia proibido. Esse outro, que é a mesma coisa, como diz aqui, os nicolaítas traziam costumes mundanos para dentro da igreja. Ideias como, olha, tu pecar mais, a misericórdia de Deus será maior. E nessa época de Pérgamo, começou a acontecer dentro da igreja uma mistura. Por quê? Se você vê a história, um dos imperadores, porque foi um período grande, então entrava imperador, saía imperador, e veio um imperador chamado Constantino, que para ganhar os cristãos, porque ele queria dar um fim a essa perseguição no sentido de ser apoiado, porque ele queria ser popular. Então ele disse para os cristãos que teve uma visão, meteu a cruz no escudo, fez a cruzada e falou, olha, Deus me apareceu, dizendo que eu vou vencer tal batalha contra tal pessoa. Se eu vencer, eu vou oficializar o cristianismo como religião do governo. Vou oficializar, vocês não vão ser mais perseguidos. E não deu outra. Naquele período, houve a perseguição, depois Constantino oficializou o cristianismo como religião, já não era mais seita. E os cristãos, outrora perseguidos, deixaram de ser o quê? Perseguidos. Hoje aceito pelo governo. E o governo começou a incentivar a que todos se tornassem o quê? Cristãos. E os pagãos e muitos outros, querendo os benefícios do governo, porque havia até um agrado para quem se tornasse cristão, começaram a aceitar Jesus da boca para fora. Entraram para o cristianismo, mas não abandonaram suas raízes pagãs. Se batizavam, mas permaneciam com a vida pagã. E trouxeram para dentro da igreja costumes, trouxeram para dentro da igreja os ídolos, outrora ídolos pagãos, mas que eles começaram a dar o nome de Pedro, João, e continuar adorando. E a igreja houve uma mistura. Aí você diz, pastor, mas nesse período houve os que permaneceram? Sim, sempre há os que permanecem. Mas boa parte se perdeu. Boa parte se contaminou com os falsos cristãos e outros, já não sendo mais perseguidos, se acomodaram e, por conta dessa acomodação, abandonaram a sua fé genuína, verdadeira. A fé, a raiz cristã verdadeira. Por isso que ali o Senhor diz, arrepende-te, venho sem demora. E nos dias de hoje não é diferente. Veja que hoje há uma mistura dentro da igreja. Não é uma mistura que nós fazemos, mas infelizmente sempre vai haver pessoas que vêm para a igreja, mas que não largam os costumes do mundo. Querem servir a Jesus, mas querem continuar servindo a sua carne. Querem sentar na mesa com o Senhor e na mesa com o diabo. E até batizam-se e dizem, eu sou de Jesus, Senhor, Senhor, mas não fazem o que Deus quer. O Senhor delas, na verdade, é o mundo. Mas estão dentro da igreja e sustentam a doutrina de Balaão. De repente, não seja propriamente idólatra a imagens e ídolos, embora alguns são idólatras, mas existem aquelas que se prostituem com outras coisas, que estão tentando misturar o que é santo com profano, o que é puro com impuro.
e penso, ah, Deus entende, Deus sabe. E Deus está dizendo, olha, eu conheço as tuas obras. Arrepende-te. Ali diz que o Senhor diz para a igreja, ao vencedor darei o maná escondido. Esse maná todos nós sabemos. O maná foi o quê no deserto? Providência. Isso é em vida que Deus vai dar providência. Se você decidir manter-se nas origens, porque, gente, nunca vai deixar de existir dentro da igreja uma mistura. Nunca vai deixar. Infelizmente, há pessoas que estão na igreja e que vão continuar sustentando a doutrina de Balaão. Querem estar com Deus, mas não querem largar o mundo. Vão estar ali misturada com o que não presta. Mas se você manter sua origem, sua raiz, sua fidelidade, Deus está dizendo que vai te dar do maná. É a providência. Não importa o que você está vivendo. Imagine você, aquela pessoa que um dia viveu no crime ou na desonestidade, no roubo, e hoje vem para Deus, para Jesus, assume sua fé, se entrega, e aí passa por um aperto. E o diabo apresenta, olha, um negócio fácil. Mas é aquela mesma vida que ele havia largado. E o diabo fala, mas só agora, Deus entende. Se você crê que o Deus que te faz vencedor é o Deus do maná escondido, o Deus da providência, tu não vai se vender. Imagine se aquela mulher que largou a vida errada e vendia o seu corpo, hoje está a enfrentar uma luta sem dinheiro e o diabo lhe apresenta um homem casado, um programa, e fala assim, olha, é só agora, Deus sabe, Deus entende. E ela diz assim, ah, vou dar uma escapadinha. Cadê a raiz? Cadê a fidelidade? A permanência na fé? Então, quem é fiel, quem é vencedor, permanece. E Deus dá, o Deus da providência não vai desampará-la. Assim como o maná veio no deserto, Deus vai providenciar para ela o que ela precisa em vida. Não foi isso que Jesus falou? Quem me serve em vida vai receber, com perseguição. E essa pedrinha branca, dentre muitas explicações que se dá, há uma que se fala dessa época. Nesse período, quando havia julgamento, quando a sentença era dada, não por sorte, mas baseado nos factos, se a pessoa fosse inocentada, se ela recebesse a inocência, fosse julgada, sentenciada inocente, ela receberia uma pedrinha branca. Aquele que julgava entregava para ela uma pedrinha branca, declarando que ela estava inocente. Ela foi absolvida e não condenada. Mas caso ela fosse condenada, no costume entregaria-se para ela, nas mãos dela, uma pedrinha preta representando a condenação. Então entende-se que essa pedrinha branca, todos nós sabemos que aqueles que são fiéis até o fim não passarão pelo julgamento. A palavra de Deus diz que ao ressoar da trombeta, Tessalonicenses 1:4, o Senhor descerá do céu. Os mortos em Jesus, porque os últimos serão os primeiros, eles ressuscitarão para a glória. Os vivos depois serão arrebatados para o encontro do Senhor. E aí vai vir uma sucessão de acontecimentos que é o período da grande tormenta. Isso é um outro assunto. E, por fim, o juízo. A condenação, aonde a pessoa não vai ser absolvida, ela apenas vai saber a razão pela qual ela está perdendo a salvação. Quando os livros serão abertos e o cristão, aqueles que, todo mundo, não digo cristãos, todos, grandes e pequenos, se colocarão em pé diante do trono. Mas você, que é um vencedor, que em vida vai comer desse maná e que vai receber essa pedrinha branca, que é a vida eterna, vai ser absolvido pelo sangue de Jesus, vai ser salvo por esse sangue, porque você permaneceu, você não vai passar pelo juízo. Então, hoje, Deus lhe propõe viver uma vida verdadeira, não uma mistura. Responda para você mesmo, você que está aqui. Se você está vivendo como a igreja em Pérgamo,
Está dentro da igreja, mas está misturado. De repente, você viveu um período fiel, que aconteceu com aquela igreja. Mas alguns ali dentro se acomodaram e aderiram ao pecado dos outros que estavam ali. Aderiram à pressão do inferno. Mas lembre-se das palavras do Senhor no finalzinho da carta, quando ele diz ao vencedor, enfim, não, quando ele chama ao arrependimento, aqui, portanto, arrepende-te, e se não venho a ti sem demora, e contra eles pelejarei com a espada da minha boca. Quem tem ouvido, ouça o que o Espírito diz às igrejas. Deus está condenando os que estavam sustentando a doutrina de Balaão e dos nicolaítas? Deus está condenando aqueles que se misturaram? Não, ele está dizendo, olha, se arrependa, seja fiel como a minha testemunha Antipas. Eu sei que você está no trono de Satanás, onde habita. Deus sabe da nossa luta. Deus não está alheio à nossa condição. Deus sabe o que você passa, a tentação, a pressão, a perseguição. Deus sabe. E ele tem te dado as armas para vencer. Está te dando agora a palavra. E agora o momento da busca para você pedir a ele o Santo Espírito para que venha você ser guiado e não se entregue às fraquezas, aos desejos da carne. Deus te dá a arma da oração, a arma do jejum. Deus tem cuidado. Não há razão para você se misturar com esse mundo. Mantenha suas vestes limpas. Amém? Por isso agora nós vamos buscar isso no nosso Senhor. Se você deseja, guarde aí a sua carta.

0: Amados irmãos, a paz do Senhor.
1: Amém.
0: Que bom estar aqui, né? Estamos na presença do Senhor e com certeza alegre. A Bíblia diz que na presença do Senhor é fartura de alegria. E é uma alegria muito grande poder estar convosco nesta noite, poder contar com o carinho deste povo abençoado aqui da Paraíba, paraibanos, da nossa princesa morena do Brasil, né? Princesa do Nordeste aqui, a Paraíba. Mas nós estamos neste momento de gratidão a Deus e gostaríamos de convidar para compartilhar conosco desta gravação, já nesta primeira música, que é o hino muito conhecido, uma música que traz uma mensagem que com certeza falará aos corações. E eu gostaria de convidar aqui o pastor presidente dessa igreja, pastor Mano, conhecido como Mano, e nós vamos juntos compartilharmos desta melodia.
2: Glória a Jesus.
0: Porque fora justamente num domingo, há pouco mais de 2000 anos, quando, após ser crucificado, morto, sepultado, e como havia prometido ao terceiro dia a sua ressurreição, a Bíblia diz que no domingo pela manhã, já dois dos discípulos, talvez esperançados, eles saíram em direção à aldeia onde moravam. E comentavam quando viajavam a respeito dos últimos acontecimentos. De repente aproximou-se deles um terceiro viajante. E procurando puxar o assunto, entrar na conversa, perguntou do que eles falavam e lhe disseram: és por acaso estrangeiro e não sabes o que aconteceu? Mataram o Messias, o Mestre, Jesus de Nazaré. E entre aquela viagem, chegando lá próximo a Emaús, a Bíblia diz que o viajante tentava seguir quando os discípulos o constrangeram a que ficasse e disseram: fica conosco, já se faz tarde, o sol já declina. E meus amados irmãos, de repente aquele moço aceita o convite. Sentados à mesa, os discípulos pedem para que ele agradeça, e quando ele começa a orar, fecha os olhos, começam a orar, os discípulos reconhecem pela voz que aquele não era outro senão o Filho de Deus, Jesus Cristo ressuscitado.

0: chegando aí. Demadmec, Departamento de Missões da Assembleia de Deus Montese, em Chorozinho.
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3: Muito bem, meus queridos, já estamos de volta. Você ouviu aí uma poderosa palavra acerca da carta escrita à Igreja de Pérgamo. E nós, nessa noite, vamos dormir, daqui a pouquinho, descansar, mas conscientes de que temos que vigiar até os pequenos detalhes, né? Lembra a história das raposas? Eram as raposinhas quem oferecia o maior risco. Então são os pequenos detalhes. É aquilo que a gente fala: ah, isso aqui não tem problema, não, isso aqui não vai atrapalhar em nada. É fogo estranho, e fogo estranho pode gerar grande prejuízo espiritual. Então, meus queridos, no céu, conforme está escrito, entra a perfeição. Por que eu chego a esse entendimento? Porque também observamos que a palavra diz que no céu não entra carne, não entra sangue. Então a carne e o sangue representa a nossa vida aqui, o que há na linha horizontal da vida. São as pelejas, as tristezas, a amargura, as corrupções, as prostituições, né? Não somente prostituição física, mas prostituição mental, prostituição da fé. É a corrupção, é você se corromper. É você vender o dia de amanhã para uma coisa errada, você apoiar quem não apoia as obras de Deus, é você apoiar aquilo que é contrário ao que você está pregando na igreja, é você apoiar aquilo que é contrário ao que você acredita por certo, porque o silêncio também é apoiar. Nós somos chamados para protestar contra as setas malignas, os dados do inferno que se levantam contra a igreja. Então nós temos autoridade para isso. Nós temos autoridade para levar a palavra que sara, a palavra que cura, a palavra que liberta, né? Nós temos aqui a participação do irmão Antônio Flávio, que mandou, e nós vamos ouvir o que ele está dizendo aqui para a gente.
4: Boa noite, amados irmãos, a paz do Senhor Jesus. É um prazer. prazer imenso estar aqui assistindo esse programa maravilhoso. Irmão Jair, a paz de São Jesus, os demais irmãos que estão nesse momento na escuta deste programa maravilhoso. Quero essa reflexão aqui muito rápido, né, que você encontra no livro de 1 Tessalonicenses 5,18, que a palavra do Senhor Jesus, ela vai dizer: em tudo dai graça, porque essa é a vontade de Deus, Cristo Jesus, para conosco. Nessa reflexão, meus amados irmãos, Deus tem uma palavra para os nossos corações. Nós entendemos que nós devemos ser grato a Deus, independentemente do momento em que nós estejamos passando, se estamos na bonança, ou se estamos na tribulação, na angústia ou na dor. Nós devemos entender que o Deus maravilhoso a qual nós servimos, ele é maior do que a tribulação, ele é maior do que a dor, ele é maior do que qualquer dificuldade que venha em nossas vidas. Então nós temos que ser grato a Deus, não só nos momentos bons, mas nós somos gratos a Deus nos momentos difíceis que passamos em nossa vida, porque a Bíblia também vai dizer: o que nos separará do amor de Deus? Será que é a tribulação? Será que é a dor, a angústia, a perseguição? Não. Nada vai nos separar do amor de Deus, porque nós somos gratos a Deus, porque nós sabemos que nós temos que dar graças a Deus nos momentos difíceis também, porque os momentos difíceis, eles, às vezes, acontecem em nossas vidas, não é para nos matar, mas é para nós se aproximar de Deus e entender que Deus está no controle da situação. Que Deus, em Cristo Jesus, abençoe a todos. Em nome de Jesus, amém.
5: Muito bem, querido, está aí. Então, nós ouvimos aí a participação do irmão Antônio Flávio, ele que mora aqui também no residencial Irmão Alzira, né? Uma pessoa com a qual nós temos um carinho muito grande, um respeito muito grande à sua pessoa. Ele, que é muito dedicado também à obra, sempre o avistamos passando para a igreja, com a sua família, com seus filhos, e enfim, exercendo o bom chamado, né? Exercendo o bom chamado. Então nós estamos chegando ao finalzinho do programa, já são 23 horas, começamos um pouquinho mais tarde, mas vamos ficando por aqui. Você vai ficar com muito louvor aí, são 24 horas por dia, né? São milhares de louvores, tem algumas mensagens entre os louvores e você pode ser abençoado. Então, olha, você que hoje ouviu o nosso programa, está ouvindo a nossa rádio, a nossa web rádio pela primeira vez, passe para os seus amigos que essa rádio está no ar. Passe a informação de que é possível baixar o aplicativo da nossa web rádio. 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E você estará recebendo também informações no seu celular. Você, que eu tenho o seu número, a gente tem uma lista de transmissão e sempre a gente está enviando uma mensagem que horas a gente vai estar entrando no ar, tá bom? Então vamos orar. Vamos concluir o programa dessa noite, ciente de que missão cumprida, mais um culto, mais um trabalho feito para a honra e a glória do Senhor Jesus. E isso é bom, irmãos, isso é bom. Nós vamos dormir em paz, aqueles que vão orar na madrugada, amém, estaremos juntos, né? E que o Senhor nos dê uma noite de paz, de revelação, de tranquilidade, nos livre e nos guarde todo mal, campa os seus anjos ao nosso redor. Vamos orar, vamos agradecer e posteriormente o programa está encerrado por hoje, amém? Amantíssimo Senhor e Eterno Deus, mais uma vez estamos aqui, já te agradecendo por tudo que o Senhor tem feito na nossa vida. Muito obrigado pela palavra de hoje, muito obrigado pelos irmãos que participaram, os irmãos que nos ouviram, os amigos que nos ouviram, que absorveram a palavra, que a mesma possa fazer diferença. Diferença suficiente para mudarem a direção das suas vidas, mudarem o caminho, caso esteja na contramão da tua vontade, a fim de te servir. Pai, nos dá a noite abençoada, abençoa-nos, nos livra, nos guarda, e tudo te damos graça no nome de Jesus. E aquele que crê, diga amém. Meus amigos, até sábado. Programa Cristo, a Verdade que Liberta, pela Rádio Triângulo FM né? Às 15 horas, de 15 às 17, sábado, estaremos ali na Triângulo FM. Né? Você que nos ouve pela antena local, você vai estar nos ouvindo. E também nós vamos tentar colocar o link para você, que nós temos o número na nossa lista de contatos, tá bom? Então que Deus em Cristo abençoe, fica com Deus e a paz do Senhor.

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1: Jesus quer renovar a sua vida.

0: Aleluia! Louvado seja Deus para sempre. Vale a pena, irmão, estarmos na presença do Senhor. Aleluia, aleluia. Nós vamos prosseguir louvando a Deus, trazendo mais uma mensagem. Muito além das estrelas, essa é a nossa esperança de um dia chegarmos na linda cidade, na Nova Jerusalém, além das estrelas.
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1: O Senhor é o meu pastor. Nada me faltará. Ele me faz descansar em pastos verdes e me leva a águas tranquilas. O Senhor renova as minhas forças e me guia por caminhos certos, como Ele mesmo prometeu. Ainda que eu ande por um vale escuro como a morte, não terei medo de nada, pois Tu, ó Senhor Deus, estás comigo. Tu me proteges e me diriges. Preparas um banquete para mim, onde os meus inimigos me podem ver. Tu me recebes como convidado de honra e enches o meu copo até derramar. Certamente a tua bondade e o teu amor ficarão comigo enquanto eu viver. E na tua casa, ó Senhor, morarei todos os dias da minha vida.

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1: Senhor, havia vento, havia ondas, havia medo no meio do mar. Mas quando Pedro te viu, ele não pediu para a tempestade parar. Ele disse: se és tu, Senhor, manda-me ir ao teu encontro por cima das águas. E por um momento, enquanto os olhos dele estavam em ti, o impossível virou caminho. Mas quando ele olhou para o vento, começou a afundar. Hoje eu entendo, Jesus. O problema não é só a tempestade. É quando eu tiro os olhos de ti.

Pedro não afundou porque Jesus falhou. Pedro começou a afundar quando o vento ficou maior do que o olhar dele para Cristo. E quantas vezes isso acontece conosco? O problema cresce, a conta chega, a doença assusta, a culpa acusa, o pecado pesa, a família sofre, o coração cansa. E sem perceber, a gente começa a olhar mais para a tempestade do que para aquele que anda sobre ela. Mas existe uma frase pequena que atravessa o caos: Senhor, salva-me. E a Bíblia diz que Jesus imediatamente estendeu a mão. Imediatamente.

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0: seja Deus. Aleluia. Mas Jesus Cristo, Ele consumou a obra redentora do Calvário para que nós pudéssemos estar aqui. A cruz que Ele levou não era dele, irmãos. Aquela cruz era nossa, era minha, era tua, era a cruz de Barrabás.
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antes de pedir respostas. Antes de pedir livramento. Jesus nos ensinou a parar e reconhecer quem Deus é. Não começamos essa oração falando do problema. Começamos lembrando que temos um Pai. Que o reino dele é maior que o medo. E que a vontade dele é melhor que a nossa.

0: papai que estás perto, assim como no céu, seja aqui.
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1: Havia um momento em que os discípulos olharam para Jesus e fizeram a pergunta mais importante que alguém pode fazer: Senhor, ensina-nos a orar. E ele abriu a boca, e o céu inteiro ficou em silêncio.

todo clamor. Existe uma oração que atravessa o tempo e a dor. Ela foi ensinada por aquele que veio do céu. E quem a ora de verdade, nunca mais ora sozinho.

aramaico, a língua do céu tocando a terra. Ouça agora as primeiras palavras dessa oração, na voz original.

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sobre essa geração. Dizem que nós somos a pior que já teve. Dizem que essa juventude está perdida. Dizem já acabaram os profetas. Mas em todos os tempos de calamidade, Deus sempre vai levantar alguém. No tempo de calamidade espiritual, Deus levantou Noé. No tempo de calamidade espiritual, Deus levantou Daniel em meio à Babilônia. Num tempo de calamidade espiritual, no sacerdócio, Deus levantou Samuel. No meio de calamidade espiritual, no meio do reinado, Deus levantou Davi. E se estamos em tempo de calamidade, eu creio que

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pudesse impedir o nascer do sol e a esperança. E não há problema que possa impedir as mãos de Jesus para me ajudar. 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

levanta uma mãozinha pra cima. Um dia João Batista estava batizando e de repente ele olhou lá atrás e disse: aquele lá é o Cordeiro de Deus que tira o pecado do

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1: Levanta suas mãos agora. Comece a declarar que ele é santo.

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1: Marcos capítulo 16. Maria Madalena e Maria, mãe de Tiago e Salomé, compraram aromas para irem ungi-lo. E no primeiro dia da semana, foram ao sepulcro de manhã bem cedo ao nascer do sol. E diziam umas às outras: quem nos revolverá a pedra da porta do sepulcro? E olhando, viram que já a pedra estava revolvida, e era ela muito grande. E entrando no sepulcro, viram um jovem assentado à direita, vestido de uma roupa comprida branca, e ficaram espantadas. Ele, porém, disse-lhes: não vos assusteis, buscais a Jesus Nazareno, que foi crucificado. Já ressuscitou, não está aqui. Eis aqui o lugar onde o puseram. Mas ide, dizei a seus discípulos e a Pedro que ele vai adiante de vós para a Galiléia. Ali o vereis, como ele vos disse. E saindo elas apressadamente, fugiram do sepulcro, porque estavam possuídas de temor e assombro. E nada diziam a ninguém, porque temiam. E Jesus, tendo ressuscitado na manhã do primeiro dia da semana, apareceu primeiramente a Maria Madalena, da qual tinha expulsado 7 demônios. E, partindo ela, anunciou àqueles que tinham estado com ele, os quais estavam tristes e chorando. E, ouvindo eles que vivia e que tinha sido visto por ela, não creram. E depois manifestou-se de outra forma a 2 deles que iam de caminho para o campo. E indo estes, anunciaram-no aos outros, mas nem ainda estes creram. Finalmente apareceu aos 12, estando eles assentados à mesa, e lançou-lhes em rosto a sua incredulidade e dureza de coração, por não haverem crido nos que o tinham visto já ressuscitado. E disse-lhes: ide por todo o mundo, pregai o evangelho a toda criatura. Quem crer e for batizado será salvo, mas quem não crer será condenado. E estes sinais seguirão aos que crerem. Em meu nome expulsarão os demônios, falarão novas línguas, pegarão nas serpentes e, se beberem alguma coisa mortífera, não lhes fará dano algum. E porão as mãos sobre os enfermos e sararão. Ora, o Senhor, depois de lhes ter falado, foi recebido no céu e assentou-se à direita de Deus. E eles, tendo partido, pregaram por todas as partes, cooperando com eles o Senhor e confirmando a palavra com sinais que se seguiam. Amém.

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1: Já aconteceu de você se olhar no espelho e não reconhecer a pessoa que está ali? Não porque seu rosto mudou, mas porque a vida foi levando pedaços de você. As lutas, as cobranças, as decepções. E em algum momento, você se perguntou: quem eu me tornei?

0: Mas Deus não esqueceu. Ele ainda conhece seu nome, seu propósito, sua história. E mesmo quando você não sabe mais quem é, Ele continua sabendo.
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1: Oh, glória a Deus. Esquece quem está do teu lado aí e já vai adorando porque ele já chegou aqui.

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0: nome, Senhor!
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pensei que errei. Eu sei que me afastei. Mas eu ainda sinto tua presença me chamando. Será que ainda dá tempo?

O Senhor nunca rejeita um filho arrependido. Nunca. Se você voltou, Ele já está de braços abertos.

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1: Hoje não é só uma música, é uma conversa. Uma conversa sincera de alguém que cansou de esconder a dor e decidiu falar com Deus do jeito que está. E sabe o mais forte? Quando a gente fala de verdade, Deus responde.

Eu pensei que era o fim da estrada, era só o começo da jornada. Eu achei que tinha te perdido, mas fui eu quem te mantive vivo. Se o Senhor está comigo, eu vou continuar. 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O que parecia morte vai viver.

Essa conversa não acabou aqui. Deus ainda está falando. E talvez essa resposta era tudo que você precisava ouvir hoje. Você não está sozinho. O Senhor não te abandonou. E essa dor

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Tem gente aqui precisando sentir o teu amor. 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

Senhor. Nós precisamos aprender a te adorar, Senhor, em espírito e em verdade. Aleluia. Levante sua mão comigo, levante. Quando você levanta a mão assim, você está se rendendo ao Senhor. Não importa se você está em pé ou sentado, você está se rendendo ao Senhor. Cante comigo.

0: Aleluia. Glória a Deus. Oh, tu é mais excelente, Senhor. Glória a Jesus. Glória a Jesus.
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1: Não é contra a carne. 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
1: Tem presença de Deus nesse lugar. E aonde a presença dele está, meu irmão, não tem como ficar calado. Tem que abrir a boca e dar glória mesmo. Ô, glória, Jesus.

0: presença gloriosa, presença que Saul abriu mão, mas Davi não abriu. Quando percebeu que estava ficando sem ela, ele se desesperou e disse: Senhor, não retire de mim o teu Espírito Santo e não me lances fora da tua presença.
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1: Louvado seja Deus para sempre!

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0: Aleluia, aleluia. Oh, você está na presença, aleluia, do Senhor. Aleluia. É, teve razão os discípulos. A Bíblia diz que eles caminhavam, aleluia, com destino à sua cidade. E em meio àquela viagem eles conversavam a respeito dos últimos acontecimentos. Jesus havia sido morto, crucificado e havia estado sepultado. E diz a Bíblia que quando eles iam caminhando, aproximou-se deles um outro personagem e entrou na conversa também. E chegando já na cidade onde eles pretendiam ficar, aquele moço intentou se dirigir a outra direção. E eles chamaram e disseram: espera um pouco, já se faz tarde, o sol já declina, fica conosco esta noite. Em outras palavras, não adianta você viajar esta noite, é escura, fica conosco. E diz a Bíblia que aquele personagem entrou para ser hóspede deles. E no momento em que ele sentado à mesa, aquele personagem começou a agradecer.
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Eu queria convidar você para dar a mão para a pessoa que está do seu lado. Melhor, vamos fazer duplas. Escolha uma pessoa. Vamos fazer duplas. E você vai começar a orar pela vida dessa pessoa. Não ministre algo pessoal, apenas peça para que Deus derrame mais sobre a vida dela nesses dias. Se Deus te der uma revelação nesse momento, não fale. Depois você me procura e a gente vai falar junto. Mas agora só peça para que Deus derrame mais na vida dessa pessoa. Levante a sua voz em intercessão pela vida da pessoa.

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pois ele, subsistindo em forma de Deus, não julgou como usurpação ser igual a Deus. Antes a si mesmo se esvaziou, assumindo a forma de servo, tornando-se em semelhança de homens e reconhecido em figura humana. E a si mesmo se humilhou, tornando-se obediente até a morte de cruz.

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0: Oh, aleluia, aleluia. Oh, vale a pena estar na presença do Senhor. Mas não se preocupe, deixe o teu problema com Jesus, que a vitória é nossa pelo sangue de Jesus. Não importa por mais difícil que seja o seu problema, somente Jesus pode resolvê-lo esta noite.
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0: faz mais barulho de glória. Isso.
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2: Ele continua sendo...

essa canção, ela me faz lembrar de quando eu tinha 6 anos de idade. E eu lembro que dentro de uma igreja bem pequenininha, Jesus olhou para mim, uma menina improvável, que não tinha condição, que não tinha força para se levantar, e ele me deu uma promessa. Ele disse: Kellen, eu te levarei sobre essas nações. E hoje eu estou aqui como testemunho do Senhor para dizer que se Ele fez a promessa na sua vida, Ele vai cumprir, Ele vai fazer. Descansa o teu coração, pois Ele é fiel. Cante.

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1: Se você está chorando hoje, escuta essa verdade. A lágrima pode visitar a noite, mas ela não mora para sempre. Porque Deus ainda está escrevendo sua história, e o choro não vai durar para sempre.

Talvez você esteja cansado de lutar, de esperar, de acreditar. Talvez o peso esteja grande demais, mas Deus conhece sua dor. Porque nenhuma lágrima é esquecida, nenhuma oração se perde no céu, nenhuma promessa morre quando foi Deus quem escreveu. E aquilo que hoje machuca não será sua história inteira, porque Deus transforma lágrimas em testemunhos de vida verdadeira. Então não pare agora. O amanhecer está chegando.

0: Porque Deus continua trabalhando, mesmo quando você não consegue sentir. Mesmo chorando, continue confiando. Mesmo cansado, continue caminhando. Porque o choro não vai durar para sempre. Então respira. A noite está passando. O céu continua olhando por você. E aquilo que hoje é lágrima, amanhã será testemunho. Porque Deus ainda está no controle. E o choro não vai durar para sempre.
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noite que já não acredita mais na palavra que foi liberada sobre a sua vida. Se alguém nessa noite que deixou de crer nas promessas liberadas pelo céu, eu

0: Aleluya. Aleluya.
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1: Aleluia.

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1: O reino dos céus será semelhante a 10 virgens que saíram ao encontro do noivo.

Tem muita gente com lâmpada, mas sem azeite. Tem muita gente que aprendeu a linguagem da fé, mas nunca cultivou intimidade. 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

entraram com ele. 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

0: Glória a Deus.
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você precisa, pois o meu poder é mais forte quando você está fraco. Porque quando perco toda a minha força, então tenho a força de Cristo em mim. Graça é o poder de capacitação de Deus. Graça é o favor imerecido de Deus.

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0: Se essa é a sua verdade pra ele, aplauda o nome de Jesus, aplauda ele.
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1: Pai, hoje eu não vim pedir por mim, hoje eu vim por eles. Eu olho para meus filhos e o coração aperta. Queria poder proteger de tudo. Queria tirar cada dor do caminho deles. Mas eu sei. Existem batalhas que eu não vou conseguir vencer por eles. E é por isso que eu estou aqui, falando contigo.

Se eu não puder evitar as lágrimas, transforma em fé. Se eu não puder abrir caminhos, vai na frente por eles, Deus.

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1: Naquela manhã eu nem queria levantar. O teto parecia mais baixo e o silêncio pesava no ar. Eu olhei pro armário vazio, olhei pros meus filhos sem nada falar. E ali, com o coração quebrado, eu só consegui sussurrar: Deus, eu não sei mais o que fazer.

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1: Vigiai. Porque não sabeis o dia nem a hora em que o Filho do Homem voltará. Igreja, desperta. Que todo sono espiritual seja repreendido agora, em nome de Yeshua. Levantem suas lâmpadas, encham suas lâmpadas com azeite, porque o Rei está

A Nova Jerusalém resplandece na eternidade. Ruas de ouro, o mar de cristal diante do trono. E a noiva clama.

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0: Aplauda o Senhor aí, gente!
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Deus se cala. Você só quer ouvir a voz do mestre, mas ele insiste em ficar calado. Você chora, você fala, você ora, e ele se cala. Mas hoje...

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Na verdade, eu quero batalhar com você nessa noite. Porque servimos a um Deus que habita em meio a tempestades, a cenários turbulentos, em meio a desertos. A verdade é que muitos de nós ainda estão esperando que o deserto saia para que Deus haja, que a tempestade cesse para que Ele apareça. Mas a verdade é que a coragem não aparece quando o medo vai. Não, a coragem é uma expressão de alguém que se move apesar do medo, a despeito dos levantes, a despeito das crises, a despeito de tudo que está ao teu redor. Alguém comigo aqui nessa noite, levante as mãos e diga: eu sei que o meu Deus se move em meio a impossibilidades. Diga aí: o meu pior momento certamente será o melhor momento para Deus se revelar e agir. Levante suas mãos, eu quero orar com você. Sabe, servimos a um Deus que a palavra dele nos garante que quando age, não há quem possa impedir o seu agir. Servimos a um Deus que a palavra dele nos garante que porque ele é por nós, não há quem possa ser contra nós. Isso não é uma garantia de que inimigos não virão, de que desertos não virão. Na verdade, o Evangelho não é uma garantia de tempos tranquilos, não é uma garantia de mar calmo. O Evangelho é uma garantia de vitória apesar das lutas, de glória em glória, de estação em estação, de livramento em livramento. Deus vai fazer na presença dos seus inimigos. Declaro com autoridade, diga: o meu Deus vai preparar uma mesa para mim e para minha geração, e para minha casa, e para os meus filhos, na presença dos nossos inimigos. Declaro com autoridade, diga: depressão, angústia, espírito de morte, ansiedade, escassez, espírito de confusão, e tudo que se levanta, diga: estará diante de uma mesa preparada pelo Senhor, e Ele me dará livramento, e o Senhor enviará resposta, e Ele será o meu socorro, e a sua mão direita me sustentará. Diga: e Ele será luz em meio às trevas, e Ele será luz em meio à escuridão, e Ele será resposta em meio a todo ruído. E o Senhor vai fazer na presença dos meus inimigos, porque Ele é um general de guerra, Ele é o Senhor dos exércitos, Ele é o príncipe da paz, Ele é o maravilhoso conselheiro, Ele é o Deus forte, Ele é o autor e consumador da nossa fé, Ele é o princípio e

te convidar a fechar os seus olhos, levantar suas mãos e começar a profetizar sobre a tua casa e sobre os seus, sobre os seus filhos, sobre o teu ministério, sobre o teu chamado. Mulheres, comece a declarar sobre o teu casamento, sobre a tua identidade, sobre a tua feminilidade. Homens, comece a profetizar sobre o teu sacerdócio, sobre aquilo que o Senhor te confiou. Nesse momento, eu creio, eu declaro, eu profetizo debaixo da unção do Senhor. Estamos debaixo de céus abertos. Há uma atmosfera de milagres e de liberações.

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1: Feche os olhos. Tudo estava muito triste. Jesus havia morrido. As pessoas achavam que não havia mais esperança. Você pode imaginar o cenário triste que havia? Você pode se transportar para lá agora, feche os olhos e se transporte para este lugar. Que clima sombrio! Uma mulher chorava, era Maria Madalena. Ela estava chorando junto ao sepulcro de Jesus. De repente, ela viu dois homens, eram dois anjos do Senhor vestidos de branco. E eles lhe perguntaram: mulher, por que você está chorando? E ela disse: eu estou chorando porque levaram meu Senhor embora e não sei onde o colocaram. Quando ela disse isso, ela olhou para trás e viu um homem, mas ela não reconheceu e não sabia quem era ele. Era Jesus que estava ali.

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que me sustenta. 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
1: Aleluia! E nós podemos expressar todo o carinho, todo o amor que foi ministrado às nossas vidas pelo Senhor. A sua palavra diz que Ele tirou de nós o coração de pedra, nos deu um novo coração e colocou dentro de nós o Seu Espírito. E nós podemos, como irmãos, expressar todo o calor, abençoando a vida uns dos outros como uma grande família de Deus.

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1: Tem uma dor que quase ninguém tem coragem de confessar. Não é só cair, é cair. Depois de ter prometido que não cairia mais. É olhar para Deus e sentir vergonha de levantar os olhos. É lembrar da oração que você fez. É lembrar das lágrimas que derramou. É lembrar da promessa que saiu do fundo do seu coração. Agora eu vou mudar. Agora vai ser diferente. Agora eu não volto mais. Mas você voltou. E o pior, não foi cair. Foi perceber que você caiu exatamente naquilo que jurou abandonar. Pai, sou eu de novo. E eu não sei nem como começar. Porque eu sinto que já falei essas mesmas palavras antes. Já chorei por isso antes. Já pedi perdão por isso antes. Já prometi mudança antes. E hoje,

Você nunca vai conseguir. Você nunca muda. Olha você aqui outra vez. E aos poucos, eu comecei a acreditar nisso. Comecei a acreditar que eu era definido pelos meus erros. Comecei a acreditar que minha fraqueza era maior que minha vontade de mudar. Comecei a acreditar que talvez o Senhor tivesse cansado de mim. E você, que está ouvindo essa oração agora, fala a verdade. Quantas vezes você prometeu? Quantas vezes você disse: dessa vez vai. Dessa vez eu consigo. Dessa vez eu não volto. E depois, você chorou escondido, porque caiu exatamente onde

existe uma parte de mim que ainda acredita, ainda espera, ainda sonha, ainda deseja viver tudo aquilo que o Senhor preparou, mesmo machucada. Essa parte continua viva. Então não deixe ela morrer.

0: porque talvez o que mais esteja me machucando hoje não seja ter caído.
1: Talvez.
0: O que mais esteja me machucando?
2: Talvez. O que mais esteja me machucando seja acreditar que depois de tantas quedas, Deus não queira mais me levantar. Pai, essa é a pergunta que eu nunca tive coragem de fazer, porque eu tenho medo da resposta. Tenho medo de olhar para o céu, imaginar que o Senhor cansou de mim. Tenho medo de pensar que minhas promessas quebradas falaram mais alto que o teu amor. Mas hoje,

conhece as lágrimas que ficaram presas. E mesmo assim, eu continuo tentando esconder do Senhor aquilo que o Senhor já viu.

E é exatamente isso que destrói meu coração. Você que está ouvindo isso agora, escuta com carinho. Talvez você esteja brigando com você mesmo. Talvez você esteja se condenando todos os dias. Talvez você ache que Deus...

0: que teu amor é maior que minha culpa.
1: Me ensina a acreditar
0: que tua misericórdia é maior que meu erro.
1: Me ensina a acreditar
0: que ainda existe um novo começo. Porque existe uma parte de mim que ainda tem esperança, mesmo pequena, mesmo machucada, ela ainda acredita que o Senhor continua me chamando de filho.
1: Então quebra agora
0: toda mentira que diz:
1: acabou,
0: não tem mais jeito.
1: Você nunca vai mudar,
0: porque eu escolho acreditar que Deus ainda está escrevendo minha história.

talvez, o verdadeiro milagre não seja nunca mais cair. Talvez o verdadeiro milagre seja descobrir que Deus nunca deixou de segurar minha mão.

0: O Senhor nunca foi embora.
1: Quem soltou fui eu, mas quem permaneceu
0: foi o Senhor. Obrigado.

porque eu descobri que eu não preciso ser perfeito para ser amado. Eu preciso permanecer perto do Pai.

que é lá que existe cura. Tem alguém ouvindo essa oração agora? Que achou que Deus tinha desistido? Que achou que não havia mais volta? Que achou que a culpa era grande demais? Mas o Espírito Santo está dizendo ao coração dessa pessoa: volta. Eu ainda estou aqui. Eu nunca deixei de amar você.

que eu não quero viver olhando para trás. Eu quero caminhar contigo. Eu quero aprender a descansar no teu amor. Eu quero voltar a sentir alegria na tua presença.

teu abraço, teu cuidado, teu recomeço. Pai, obrigado. Porque mesmo quando eu pensei que tinha perdido tudo, o Senhor nunca perdeu a esperança em mim.

será lembrada pela graça que me levantou todas as vezes, porque o Senhor nunca desistiu de mim.

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comece a sentir a presença de Deus onde você está. Não se preocupe quem está do teu lado. Olha para cima.

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1: Salmo 91. Aquele que habita no esconderijo do Altíssimo, à sombra do Onipotente descansará. Direi do Senhor, Ele é o meu Deus, o meu refúgio, a minha fortaleza, e nele confiarei. Porque ele te livrará do laço do passarinheiro e da peste perniciosa. Ele te cobrirá com as suas penas e debaixo das suas asas te confiarás. A sua verdade será o teu escudo e broquel. Não terás medo do terror de noite, nem da seta que voa de dia, nem da peste que anda na escuridão, nem da mortandade que assola ao meio-dia. 1.000 cairão ao teu lado e 10.000 à tua direita, mas não chegará a ti. Somente com os teus olhos contemplarás e verás a recompensa dos ímpios. Porque tu, ó Senhor, és o meu refúgio. No Altíssimo fizeste a tua habitação. Nenhum mal te sucederá, nem praga alguma chegará à tua tenda, porque aos seus anjos dará ordem a teu respeito para te guardarem em todos os teus caminhos. Eles te sustentarão nas suas mãos para que não tropeces com o teu pé em pedra alguma. Pisarás sobre o leão e a cobra. Calcarás aos pés o leão jovem e a serpente. Porquanto tão encarecidamente me amou, também eu o livrarei. Pô-lo-ei em alto retiro, porque conheceu o meu nome. Ele me invocará, e eu lhe responderei. Estarei com ele na angústia. Dela o retirarei e o glorificarei. Fartá-lo-ei com longura de dias, e lhe mostrarei a minha salvação.
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essa canção, ela me faz lembrar de quando eu tinha 6 anos de idade. E eu lembro que dentro de uma igreja bem pequenininha, Jesus olhou para mim, uma menina improvável, que não tinha condição, que não tinha força para se levantar, e ele me deu uma promessa. Ele disse: Kellen, eu te levarei sobre essas nações. E hoje eu estou aqui como testemunho do Senhor para dizer que se ele fez a promessa na sua vida, ele vai cumprir, ele vai fazer. Descansa o teu coração, pois ele é fiel. Cante.

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